0: Como vocês puderam acompanhar, vocês viram a transformação total e completa, o mesmo Deus quer ser em sua vida, essa transformação. Por isso que é importante que você se programe para não faltar à la terapia del amor. En la terapia del amor orientamos tanto a casados como também solteiros. Teremos um livro que recomendo que você busque ler, que é o livro Noviazgo Blindado. Hemos enseñado a ustedes mucho sobre el libro Matrimonio Blindado, pero también tiene el libro Noviazgo Blindado. Y en este libro, mire, estaremos meditando también, sacando consejos para todos los solteros.
1: Eso es. Y así que el soltero que nos escucha, que desea ser, prepararse, un soltero inteligente que se prepara antes de... No procura cometer sus errores, como muchos dicen. Prefiero cometer errores para aprender. Pero nosotros podemos aprender de los demás. Podemos aprender para no cometer errores. Y por eso viene esa herramienta importantísima que vamos a tocar un tema brevemente aquí del libro Noviazgo Blindado.
0: Vamos a esta canción.

0: El próximo programa estaremos hablando mais sobre isto, chegamos à parte final do programa Buscando el Amor, estaremos dando continuidade a esse estudo, né, do livro Noviazgo Blindado. Preparem-se, pronto, tendremos a caminata del amor. Está preparada, Mili?
1: Preparada, claro.
0: Dia 24 de outubro, caminata del amor. Mientras, não diga, estamos aqui todos os jueves, especialmente às 19 horas. Onde, Mili?
1: Aqui é a Avenida de las Américas 305, em el sector Kennedy Norte.
0: Até a próxima. Tchau, tchau.
1: Tchau.

0: Muy buenas noches a todos, es un gusto saludarlos. Nosotros vamos a estar durante esta semana hablando sobre un tema muy, muy importante para usted, señor, señora, para todos que nos acompañan con respecto a problemas que vienen do nada. Cuando menos usted espera, aparece situaciones que usted nunca vivió. Nunca passou. Você habla com seus abuelos, seus padres, e eles hablam, não me acuerdo. E hoje você está passando, hoje você está vivendo problemas que você nunca imaginou passar. E agora, como solucionar? Como resolver? Como entender? Temos a base para falar sobre isso, a Bíblia. Você tem aí sua Bíblia? Você vai abrir no livro de Joel. Joel, capítulo 1. Nós vamos estar meditando sobre Joel, capítulo 1. E é interessante, porque muitas coisas que você está vivendo na saúde, e no amor, em sua família, em sua vida profissional, nele trabalho, você nunca viveu, você nunca passou por isso. Ou quizás toda sua vida você ha vivido assim. E você já não aguenta mais. E já isso também de todo para solucionar, resolver. E siga igual, de mal a pior. Como salir disso? Te vamos ajudar esta semana. O tema é muito importante, é muito especial e é sobre isso que queremos. Eu quisiera que você agarrara agora uma hoja de papel e um bolígrafo, um lápis, porque o que eu vou poner agora, temos já listo os quatro problemas? O pastor Jason já enviou? Todavia? Já enviou? Bem, você vai anotar, você vai escutar e anotar os problemas que você está vivendo, que você está passando, situações que vindo assim de repente, você nunca passou por isso. São situações onde o livro de Joel está mencionando de plagas, plagas. E no livro de Joel, capítulo 1, no versículo 4, diz assim: lo que derrou la oruga, lo comeu la langosta. Lo que derrou la langosta, lo comeu el pulgón. E lo que derrou el pulgón, lo comeu el saltón. Interessante estas plagas aqui. Isso significa, vindo um problema, mal terminou aquele problema, apareceu outro problema. Esta é sua história, verdade? Na vida sentimental, na família, na saúde. Você acabou de sair de um problema, já vindo outro. E cada dia mais, os problemas estão aumentando, de um lado, do outro. Você está em uma calha sem saída. Por isso, já tem aí o papel para anotar. Vá, busca aí um papel, uma hoja, um lápis, um quaderno, e você vai anotar cada ponto que você está vivendo, que você está passando. Ponga atenção, por favor, aumenta aí o volume.
1: Los cuatro tipos de exterminadores de riquezas. El cortador. La legión del cortador permanece las 24 horas del día en la vida de las personas, cortando las oportunidades de trabajo, de manera que la persona llega hasta hacer entrevistas para un nuevo empleo, pero nunca ella es elegida. Muchas personas llegaron a probar lo mejor de esta tierra, teniendo una vida muy exitosa económicamente, y hoy están reducidas a una vida de limitaciones y necesidades, sin saber que fueron víctimas de esta legión de espíritus. El migrador. La legión del migrador actúa impidiendo que una persona tenga estabilidad y permanencia. ¿Cuántas son las personas que no logran afianzarse a un empleo? Si ella no es despedida, renuncia, sin tener motivos. Debido a esta inconstancia, la persona nunca logra conquistar nada, y cuando lo logra, es por poco tiempo, hasta que este espíritu se manifieste nuevamente en su vida. El destruidor. La legión del destruidor es opresora. Esta legión es la que provoca desastres, pérdidas y daños. Por donde ellos pasan, siembran pánico, miedo y pavor. El destruidor usa mucho las intemperies de la naturaleza, con fuego, terremotos, huracanes y tormentas, para destruir los bienes de una persona. Él lleva a una persona a perderlo todo de la noche a la mañana. Todo lo que la persona construyó con años de trabajo y sudor es devastado por esta legión. El devorador. La legión del devorador es tan terrible que en poco tiempo lleva a la persona a una vida de miseria y dolor. Ellos actúan con una estrategia que consiste en llevar a su víctima a una situación de deudas y perjuicios que, humanamente hablando, sería imposible pagarlas. Cuando la persona menos lo percibe, el devorador roba sus riquezas, años de trabajo. Esta legión trabaja con astucia, envolviendo a la persona en negocios sombríos, peligrosos y deshonestos, a tal punto que la persona es hasta amenazada de muerte. Ella queda sin credibilidad, sin moral. Su palabra no tiene valor. La persona que es víctima de esta legión solo abre la boca para contar sus miserias, sus problemas. Solo habla de desgracias, de cosas desagradables. El devorador cierra todas las puertas. Todo lo que ella hace es en vano.
0: Usted apuntó, entonces usted mañana, si es posible, traiga a la iglesia para nosotros atender. Vamos a atender usted para orientar cómo resolver esto que usted apuntó, que es justo una plaga que usted está vivendo, una destrucción, una situación horrible, humillante. Y como yo hablé, estamos meditando en el libro de Joel, capítulo 1, que comienza diciendo que la palabra de Dios vino al profeta para que hablara al pueblo. Mira solo lo siguiente, ele hace una pregunta: ¿acaso ustedes han visto alguna vez, en el pasado, o ahora, en el presente, lo que está ocurriendo con ustedes? Llevando a ellos a pensar, ¿alguna vez había pasado eso? ¿Alguna vez ha sufrido esa situación? ¿Alguna vez han visto algo así que usted está viviendo? Es decir, el profeta, ¿no?, llama a las personas a reflexionar, a mirar hacia dentro de sí mismas y ver su situación. Y eso es lo que nosotros también tenemos que hacer, que las personas hagan, mirar su situación. Ustedes están viviendo algo que nunca había vivido. Nunca había vivido antes esto. Algo por lo que nunca había pasado. Yo he atendido personas, me acuerdo que há pouco tempo atendí una señora que habló que estaba con cáncer. E eu perguntei, senhora, pero isso é família? Toda a família ha sofrido isso? Ela disse, não, só o Joe. Só o Joe estou padecendo disso. Em outra ocasião, uma pessoa também falou de um problema que está sofrendo em Los Ojos e me falou, pastor, não só o Joe. Já são vários irmãos meus. Mira que situação. E quando vai ver, busca a ajuda dos médicos, não, eles não entendem, não encontram, ou tem uma razão, pero não há uma pastilha, uma medicina que pueda ajudar a solucionar. Assim era a situação do povo de Deus aqui na época do profeta Joel. E é interessante o que falamos ayer na igreja, que o povo de Deus, eles não estavam sofrendo esta plaga aqui em El Rito. Eles já não estavam mais em El Rito. Eles estavam em la terra prometida. Sim. Em aquela terra que eles tiveram 40 anos em El Deserto, em direção a esta terra prometida. Esta terra prometida que durante mais de 400 anos eles sonhavam em estar em uma terra que eles foram livres, que eles tiveram a bendição de Deus. Eles já estavam na terra prometida. Por isso, eu quisera que todos, durante esta semana, estiveram conosco. E, na verdade, será todo este mês de junho, porque já estamos no mês 6, a metade do ano, a metade de 2026. Ou seja, 6 meses se passaram. Agora faltam 6 meses para terminar. E de repente, estes 6 meses que passamos, só há fracassos, perdas. Miramos nele vídeo, cortador, migrador, destrutor e devorador. E acá no livro de Joel, oruga, langosta, pulgão e saltão. Incluso, depois vamos mostrar num vídeo o que, que representa esses insetos. É insetos, podemos dizer? Insetos. Insetos, não? Podemos chamar de insetos. Pero há-se na agricultura uma desgraça. Eu estou aqui com vários pastores nele estúdio, Rede Família Equador, e estamos por Equantena, estamos também por Facebook, estamos por el aplicativo, Rede Família Equador, nós outros estamos por Telegram, aí está, por Facebook, Universal Equador, por Telegram, Igreja Universal Equador, e Rede Família Equador, você vai encontrar nesse aplicativo, TV Universal, e também no nosso WhatsApp, você pode falar, chamar para nós, deixar seu pedido de oração, sua situação, o problema que você está vivendo, e o que você anotou, o que você escreveu dos problemas que foram mencionados, da atuação do cortador, migrador, destrutor e devorador, o que você vai fazer com o que você escreveu? Amanhã você vai vir. Você vai acercar-se à igreja e vai falar com nós outros pastores. Você pode vir aqui na sede nacional ou em qualquer igreja universal esparcida cá em Equador. E te vamos ajudar, te vamos orientar com base deste livro acá, Joel, capítulo 1. Para seguir aqui, já vamos falar aqui com os pastores. É dizer, chama as pessoas reflexionar. Uno tem que parar para pensar e observar que o que você está vivendo, você nunca viveu antes. E muito menos seu papá, sua mamã, seus abuelos. Ou quizás isso já vem de anos. Seus abuelos sofreram. Seus padres sofreram. E agora está você. Muitas pessoas estão vivendo assim. Todos nós outros aqui podemos recordar situações que enfrentamos por primeira vez. Se acuerda situações que você enfrentou por primeira vez, que nunca havíamos enfrentado antes. Não é verdade? Situações de dramas, problemas gravíssimos em los que pensamos, e agora? Que hacemos? Incluso temos um testemunho, pessoas que foram vítima desta força maligna, desse espírito devorador, pessoas que lograram vencer através da fé. Pero antes, pastor Jurandir, boas noites.
2: Boas noites, pastor Maurício, boas noites com todos. E vemos que esse texto sagrado é algo muito atual, é algo que suele acontecer a diário na saúde desta pessoa. Muitos hasta chegam a nós outros e comentam: este dolor, este problema de saúde, eu nunca em minha vida havia vivido. Este problema econômico, a deuda que tenho, chegou a um nível que eu nunca havia enfrentado, esse nível de situações que estou enfrentando. E não se trata de casualidade, não se trata do destino suyo, não se trata de la vida que Deus tem para você. Tudo isso pode cambiar através de uma decisão.
3: Pastor, você. Foi um mal sem precedentes que o povo estava enfrentando e muitos agora estão nesta mesma situação. Você que está escutando agora, não é sua realidade? Vem enfrentando situações que você nunca antes imaginou enfrentar. Você nunca se viu desempregado e hoje já se hace aí um mês, dois meses, cinco meses, um ano, não consegue trabalho. Nunca teve problema de enfermidade, hoje não sai dos hospitais. Sua casa nunca antes teve desunião e hoje dificilmente você vê sua família unida. Esta atuação do mal vem exatamente para humilhar, mas a promessa que estamos levando para você aqui agora é que nunca mais você será humilhado. Deste problema que você vem carregando em sua vida, que nunca antes havia visto, queremos e vamos determinar que nunca mais você o verá.
0: Eu tenho aquele testemunho de Areli Pablo. Ela disse: ao separar-se de seu esposo, começou a ter dificuldades para suprir suas necessidades básicas. Chegou ao extremo de recorrer pedaços de lenha para prender fogo e poder cocinar. Começou a empenhar suas pertenências, o que trajo a um mais miséria à sua vida. Vamos escutar esta história.
4: Al separarme del papá de mi hija, me quedo con muchos problemas espirituales y económicos porque pues él sustentaba la casa, ¿no? Entonces, a pesar de que yo trabajaba, no podía solventar esas necesidades básicas, ¿no? Del ser humano, tener un hogar, un techo donde dormir, poder hacerte de comer decentemente. No sé, esa miseria de que cuando fuera la temporada de calor sacaba botes al patio para que se calentara el agua en el sol y poderme bañar. O sea, era vergonzoso esa situación, ¿no? Y fue muy fuerte, ¿no? Porque llegué al extremo de recoger pedazos de madera en la calle, pedazos de leña en donde habían construcciones para poder prender un fogón y poder hacer de comer, porque era tanta mi depresión, era tanto mi estancamiento, que en vez yo de buscar una salida, como que acarreaba más problemas. Entonces empecé empeñando mi tele, mi licuadora, lo que tenía un poquito más de valor, mi refrigerador. Entonces lo empeñaba, obtenía un recurso, solventaba más o menos mis gastos, pero ya no podía yo tener el recurso para poder recuperar lo que había yo empeñado, ¿no? Entonces fue muy fuerte y yo no podía hacer, o sea, yo me acomodé en esa situación porque yo esperaba a que la gente me ayudara. O sea, yo no buscaba
5: porque yo me sentía mal, yo no quería luchar ya. Me sentía incapaz, ¿no? Me sentía frustrada, no sé.
4: Mi mamá me hace la invitación para acudir a la Universal y yo acudo. Empiezo a asistir, solo que todavía como a pesar de todo lo que yo ya venía cargando, como que tenía renuencia. Pero fui, participé, seguí participando hasta que escucho hablar del diezmo, de ser fiel a Dios, de poner a Dios en primer lugar. Entonces dije, yo creo que es necesario hacer la prueba, ¿no? A ver qué resulta de esto. Entonces empiezo a ser fiel y ahí es donde empiezo a ver a Dios en mi vida. Empiezo a ver que lo poquito que yo recibía como sueldo empezaba a ver rendir en mi vida económica, ¿no? Dios me da las condiciones para poder adquirir un local, rentar un local. Empezamos con el comercio de las frutas y verduras. Dios me da la condición de poder amueblar mi casa otra vez y poder adquirir una camioneta. A pesar de que yo participaba y de las reuniones y había recibido muchas bendiciones de Dios, yo todavía llegaba a hacer cosas inapropiadas. Llegaba a mentir, llegué a decir groserías, llegaba a tratar mal a la gente de vez en cuando. Entonces yo seguí con el negocio, pero ya las ventas bajaron. Yo a veces tenía que endeudarme. De tantas prédicas que escuchaba, hay veces que no las tomaba en cuenta. Hasta que una de ellas, como que ahí fue donde Dios me dijo, esta es la última oportunidad que te doy. ¿De qué te sirve ganar el mundo entero y perder tu propia alma? Y ciertamente, ¿no? Porque yo ya había recibido bendiciones económicas, pero yo por dentro todavía estaba vacía. Todavía sentía esa soledad que ni con viajes, ni con economía, ni con a lo mejor una pareja se puede solventar, ¿no? Entonces, digo, ciertamente, ¿de qué me sirve tener todo si no tengo lo principal, que es al Espíritu Santo en mi vida, ¿no? Y es ahí a donde recibo esa palabra y decido actuar, ¿no? Yo decido hacer una prueba con Dios, pero más que una prueba con Dios fue un voto, ¿no? Porque yo ya había visto que hacer una prueba con Dios daba resultados, pero ahora yo necesitaba hacer un voto rindiéndome ante Él, ya no pidiendo nada, ya no querer obtener un beneficio físico. Yo quería más que nada tenerlo espiritual. Entonces yo me rindo, yo entrego mi voto. Me entregué en el altar, yo, Areli, me rendí y dije, aquí estoy. Me postro ante ti, soy una hoja en blanco para que vuelvas a escribir una nueva historia en mi vida. Entonces me negué a mí misma, negué mis voluntades. Entonces ahí fue donde Dios, yo pude ver, pude tener esa certeza, ¿no? De que ya no iba a volver a estar más sola. Me sentí tan tranquila, sentí esa paz, esa seguridad. Gracias a Dios, mi negocio está fluyendo y estamos por renovar. Tenemos paz en mi familia, yo tengo paz con mi hija. Hemos ido a lugares, hemos conocido, hemos comido en lugares a donde ni imaginaba que yo fuera a comer, ¿no? Gracias a Dios, hoy tengo ese sustento de poder solventar las necesidades de mi hija y la mía. Entonces soy muy bendecida, tengo la dirección de Dios para poder ser guiada por sus caminos, económicamente también. Él es mi sustento, mi mayor jefe, él es mi jefe. Yo solo soy un instrumento para él en esta vida.
6: No,
0: Quando uma pessoa está vivendo estas plagas em suas vidas, situações horríveis, uno diz assim: que água agora? São diferentes situações, problemas familiares, enfermidades, problemas espirituais, diferentes situações que você nunca viveu, nunca havia passado antes, nem quando era pequeno. E agora, vê o que a senhora disse. A senhora senhora Areli Pablo, senhora Areli, veja que foi um problema atrás do outro. Todo separação já é um grande problema. Se quedou sola com sua filha. Pero aí não parou em isso. Aí pensou venir outros mais problemas.
2: Um problema vai desencadenando outro problema. A pessoa precisa entender, se falta Deus na vida de ella, um abismo vai trazendo outro abismo. Uma situação contrária vai trazendo outra situação contrária, como ella, a ponto de ter que recorrer lenha para poder cozinhar.
0: Nunca havia passado isso.
2: Nunca. E são pessoas que estão vivendo isso agora. Ou seja, o passado de ella é o presente de muitas pessoas hoje por hoje.
0: E o que você está falando fora do aire?
2: São, você vê aquela totalidade. A ação desses quatro, essas quatro plagas, representa o 100% da vida da pessoa. É como se cada um consumira 25%. E no um consumiu 25%, quedou 75%. E no outro consumiu mais 25%, quedou 50%.
0: Nós vamos mostrar por Facebook e também por TV Universal as imagens de devastação destes insetos. São vários insetos que está acá no livro de Joel, mostrando-nos o que estava vivendo o povo de Deus. Ali está as quatro plagas sucessivas. Então, se a primeira, a oruga, mira lá o que é a oruga aí. Aí está a oruga. Aí saiu a oruga. Aí apareceu a langosta. Já está devastando. Saiu a langosta. Mira que apareceu. O pulgão. Deus mío, é uma coisa atrás do outro. E por final, ele saltou para destruir o que se quedou, o que sobrou. Assim, traindo, não?

0: Prepare una botella con agua, para que este domingo usted venga a traer, en la gran concentración de fe, familia, Espíritu Santo. Estaremos aquí, en este lugar, en nuestra sede nacional de la Universal aquí en Ecuador. Usted va a unirse a esta multitud que a cada domingo viene a buscar de esta agua viva. São pessoas que creem em el poder de Deus. Pessoas que estão conosco aqui nos domingos, em especial às 9:30 da manhã. Também temos a reunião das 7 da manhã, das 3 da tarde e das 5 da tarde. Você vai preparar-se para receber a água viva, receber as palavras de Jesus em sua botella. Porque, sendo uso por la fé, o poder de Deus se manifestará em sua vida, como se manifestou na vida das pessoas que os tem admirado, agora, aqui nesta programação. Você que vem passando um problema que você já não suporta mais, ou você estará conosco, você já tem as palavras de Jesus em sua botella com água, então, se envie-nos um mensagem de WhatsApp, escreva-nos agora, diga: eu estarei este domingo, eu já tenho minha botella com as palavras do Senhor Jesus. E se você aún não tem, escreva-nos: eu não tenho, pero reserve as palavras de Jesus para mim, porque este domingo eu las receberei. Eu tenho aqui um mensagem de WhatsApp: olá, por favor, ajude-me com meu filho, ele se chama Victor e tem problemas de adições. Eu quero que ore muito por ele, para que deje os vícios. Não puedo mais, estou enferma por vê-lo assim. Prepare sua botella e traiga em este domingo por seu filho, você e por seu filho. Se você puder trair a seu filho, melhor. Se você não puder traí-lo, então se venga você por ele. Venga você representando-o em este domingo, porque você levará esta água para que ele beba e o poder de Deus obrará em la vida dele. Temos em nossa central nomes de pessoas que já estão comunicando-se, porque dentro de instantes estaremos realizando a oração em seu favor.
1: Assim é, já temos nomes de pessoas que han contactado-se pedindo orientação. Você que também deseja nossa orientação na ajuda espiritual, você pode contactar-se também aos números que aparecem em sua pantalla. Como se ha contactado Joana Des, aqui de Guayaquil, ela pede por sua família, ela pede por todos seus irmãos, ela pede por os primos, por o padre, a madre, ela menciona aqui os nomes de eles. Vamos estar pedindo a Deus em seu favor, Joana, e por toda a sua família. Teremos também a Mayra Andrade, desde Ibarra, ela pede orientação e oração também por a saúde de sua mamá e também por la transformação em sua família. Temos a Maria Arias, aqui de Guayaquil, tem uma bactéria, ela sofre com muitos problemas e ela pede nossa ajuda em oração. Você que está passando por problemas de saúde, problemas em sua família, espiritual, problemas sentimental, econômico, sejam quais são os problemas que vêm afetando sua vida, sua família, estamos aqui a estas horas de la noite, ahorita, 11 da noite com 28 minutos, estamos em vivo para todo o Equador, e você pode contactar-se ao 099-839-1693, você pode identificar-se se deseja como amigo, amiga, respeitamos, 099-839-1693, ou você pode também chamar-nos ao convencional 04-25-96-300.
0: Esse é o lugar onde todos os domingos acontece a grande concentração de fé, família e Espírito Santo. É aqui onde você estará buscando a esse Deus vivo e encontrando a solução que você não ha encontrado aún para a sua vida. Você disse: eu não puedo mais. Hasta agora, porque você estava solo. Hasta agora, porque você não tinha nadie lutando por você, não havia nada ajudando a você, pero você com o poder de Deus, unido a nós outros que estenderemos las manos para usted, usted saldrá de esta situação. Acompanhe este informe de lo que sucede nos dias domingo aqui em nossa sede nacional.
2: 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Escuchemos.
3: Yo tengo una experiencia con el agua viva con mi nieto. Mi nieto tenía ya como 15 días con mareo. Llegó al punto de desmayarse. Pero mi hija lo llevó al médico y los médicos le decían que tenía una anemia bien avanzada.
4: Bueno, yo estaba muy enferma, tenía cáncer en el útero y sentía mucho dolor, pues ya no sabía por qué, pero de ahí cuando ya me fui al médico, el médico me confirmó que yo tenía cáncer en el útero, tenía una llaga y también tenía un descenso, tenía mioma y una hernia aquí en el ombligo. 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
6: 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Yo puse, me tomé y me llamaron después de... 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
2: 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Uno de los momentos más especiales de esta reunión es el acto del agua viva. Para los asistentes, recibir esta agua representa renovación interior, esperanza y la oportunidad de un milagro.
7: 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Então, use a fé nestas águas, abuela. Use a fé nestas águas, abuelo, padre, madre, senhores, jovens. Use a fé nestas águas, águas vivas, águas que vão representar o próprio Senhor Jesus. Pida mesmo, e Deus, eu quero ser curado, eu quero ser liberado, eu não aceito essa condição em meu corpo.
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0: provar, venir e ver com seus próprios olhos, para que você possa sacar suas próprias conclusões. Incluso tem um relato aqui para mostrar a você do Senhor Luiz. Eu não aguentava nem sequer escuchar o nome da Igreja Universal. Em minha família, a nadie le gustava, porque sempre escutávamos falar coisas negativas. Pero eu tinha uma novia que assistia a la igreja e sempre me decía que me dê a oportunidade de ir. Eu sofria de adicciones, um hogar destruído, nada me salía bem, hasta que decidi ir e toda em minha vida cambiou. Deus transformou todo em mim. Vê aqui Luiz, ele e a família não lhe gostava da igreja por as coisas negativas que eles ouviam de outros. Eles não haviam participado, eles não haviam venido, eles não haviam provado com seus próprios olhos, com seus próprios ouvidos, e mesmo sofrendo, mesmo com adicções, mesmo com o hogar destruído, mesmo assim, eles se resistiam a buscar a este Deus vivo, hasta que ele venceu essa negatividade, seus pensamentos negativos, essas dúvidas, e ele vindo. E hoje sua vida ha sido transformada. Haga como ele, Senhor Luiz, vença. Vença esses pensamentos negativos. Vença essas dúvidas. Venha e veja. Compruebe com seus próprios olhos. Você verá o poder de Deus obrando em sua vida. Nós, em nossa central, temos mais pessoas que estão comunicando-se conosco, e você também pode seguir comunicando-se. Você que estará conosco este domingo, escreva-nos uma mensagem. De eu estarei este domingo. De eu também quero as palavras do Senhor Jesus. De eu também quero a água viva, porque o poder de Deus obrará de forma extraordinária em sua vida.
1: Assim é, as pessoas seguem se comunicando e nós outros estamos aqui atendendo. Muitas pessoas estão escrevendo-nos também, Júnior, por WhatsApp, ao 099-839-1693. E pessoas também que passaram por problemas, vieram à La Universal e solucionaram seus problemas, como podemos observar nos testemunhos de Lágua, pessoas que vieram, provaram e viram nele poder de Deus em suas vidas. Você também, haga uma prova. Hemos apresentado durante esta programação muitos casos verídicos, pessoas que já não creiam e que esta mesma havia escutado falar mal, pero quando provaram, elas viram que é totalmente diferente, que de hecho, o poder de Deus está aqui. Você pode contactar-se com nós outros por WhatsApp. Temos aqui a Miriam, desde Balsária, já tem dolor de cabeça. Miriam, você que nos vê a hora, sepa que você pode ser livre através da fé. E em Balsar também temos uma igreja. Escreva-nos por WhatsApp. Temos uma universal allá. Le vamos indicar a direção. Temos a Hernan, desde El Carmen, pede oração por la salud e por sua família. Hernan, também allá em El Carmen, temos um templo de la universal. Você pode escrever-nos. Repita o número de WhatsApp: 099-839-1693. Estamos aqui para lhe ajudar.
0: E nós outros sim vamos ajudar a você a superar este problema. Hasta hoje nadie lhe ajudado, pero nós outros levamos a ajudar. Você se pergunta assim: que tenho que pagar por essa ajuda? Que tenho que pagar para que vocês me ajudem? Você só necessita de uma coisa: la fé. Que você venha trazer la fé. La fé que você tem, traga la fé e traga seus problemas, porque nós outros levamos a ajudar. Você pode estar certo disso. Temos a hora por Zoom ao pastor Luiz, desde a cidade de Otavalo, porque allá também estamos vivendo o propósito de Água Viva, e todos que vivem aí na cidade de Otavalo também têm a oportunidade de receber esta água viva. Buenas noches.
2: Pastor Junior, muy buenas noches.

Senhor nosso Deus e Padre, invocamos ao Senhor a hora em favor de cada pessoa desesperada, cada pessoa que disse, não puedo mais, já não suporto mais, hei sofrido por toda a minha vida, já não sei mais o que a ser. Pelo Senhor aprovado, ó Deus, através de cada caso verídico, que esta pessoa pode superar seu problema. A senhora Carmen superou seus dolores, aflições, enfermidades, problemas familiares, miséria. O Senhor aprovado através de milhares de pessoas que a este uso de água viva e han recebido tu poder por meio dela fé. Estamos seguros que o Senhor obrará também em la vida de cada pessoa, cada uma, ó Deus, que toma a decisão de sair de sua casa e de chegar, ó Deus, à la sede nacional de la Universal aqui em Guayaquil, ou por donde é de acompanha a esta programação. Que chegue, ó Deus, tu poder por meio de la fé, a hora para fortalecer esta persona que está prostrada, caída, desanimada, que não tem forças para reaccionar, para levantar-se de sua cama, para sair de sua casa, que a hora, através desta oração, chegue força, chegue vida para esta pessoa, ora em nome do Senhor Jesus, ó Deus, e que todo o que lá impedia de sair de sua casa e chegar, ó Deus,

ela sede nacional ou em uno universal, já não tenha mais força, já não consiga mais atá-la, já não consiga mais impedir-la. Pela hora determinamos os ter onde está, receba agora a força que você necessita para que este domingo, ou amanhã mesmo, você esteja em uma universal para receber seu milagre. Lo determinamos por meio da fé, em nome do Senhor Jesus. Amém e graças a Deus.

0: Olá, que Deus bendiga a sua vida, seus caminhos poderosamente. Começamos um programa mais SOS Espiritual. E em el programa de hoje, eu quero falar com você, amigo, amiga, que agora está sentindo um dolor forte em seu corpo. Você que já tomou uma pastilha, dois, quedou todo o dia sentindo esta moléstia, pero nada resolveu. Eu quero me dirigir a você que neste momento já há tempo que há tratamentos, busca ajuda, pero não encontra. Você, amigo, amiga, que está enferma com câncer, diabetes, gastrites, uma doença crônica que para muitos hasta não há cura. Pero eu quero mostrar-te algo, eu quero que agora você acompanhe a história verídica de uma pessoa que buscou ajuda em Deus, buscou um câmbio e foi curado. Acompanhe.
1: Minha vida era totalmente destruída. Com meu esposo, muitas das vezes teníamos muitos problemas. Eu queria chegar a casa e ter uma família como eu veía em outros lugares.
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0: São muitas pessoas que han chegado a nós outros, hasta aqui na Igreja Universal, todos os dias martes e também nos outros dias também, buscando ajuda espiritual, buscando a cura, a liberação de uma enfermidade. E elas têm alcançado, assim como você pôde acompanhar. Pessoas que estão desahuciadas, que já não encontram mais salida, já não encontram mais uma solução. E se você está assim, amigo, amiga, e quer nossa ajuda, você pode, a hora, já determinar, colocar dentro desse coração que esse dia martes, você estará com nós outros buscando sua liberação também, buscando esse milagre que você tanto necessita. Este martes estaremos aqui na Igreja Universal, aqui de Milagro, orando por todos aqueles que estão enfermos, aqueles que estão sentindo um dolor, aqueles que estão desahuciados. E se você quer nos chamar a hora, pode nos contatar por nosso número que aparece, é 098-548-3847. Repito, 098-548-3847. Você pode nos enviar uma mensagem de texto, como também um WhatsApp. Estaremos incluindo o seu nome aqui na oração e determinando a cura, a sanidade. Vamos agora a um informe que abre um pouquinho mais do que vai suceder este dia martes.
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De 10 personas, 6 estão enfermas. Muitas pessoas estão agora sentindo um dolor em seu corpo, não consigo dormir. Talvez você esteja agora, até neste momento, desperto, sem poder lograr dormir. Sempre está com um dolor em seu corpo. Por isso que eu quero que você se proponga a estar aqui este próximo martes, onde estaremos orando por você, imponendo as mãos sobre sua cabeça e pedindo a Deus a cura, a sanidade. Vamos a uma canção e já regressamos.

0: São centenas de pessoas que participam conosco todos os martes. E um propósito especial que temos é o propósito do manto, onde estamos tocando em el manto de los milagros, como disse a palavra de Deus, não? O versículo bíblico que habla que a mulher que estava com um flor de sangre, ela tocou em el manto de Jesus. E naquele momento, aquele flor de sangue se secou. Aquela mulher foi curada. E o mesmo vai acontecer com você em sua vida. Quando você venir este dia, martes, você vai tocar em este manto e Deus vai ser um milagre em sua vida. Vamos a uma promo que abre um pouco mais desse propósito de martes, do manto de los milagros. E também já colocaremos uma canção.
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Usted que se identifica com o caso verídico de la senhora Rosângela Pico, você tem uma enfermidade incurável. 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Eu estarei aqui à sua disposição para ajudar você. 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

La senhora Fátima, ela já tomou a decisão que cambiou a história da vida de Edia. Ela que era uma persona enferma, família totalmente destruída por causa de suas enfermidades, problemas econômicos, pero ela já pudo salir

Você pode tomar a mesma decisão que todas estas pessoas han tomado. Contra eles não há palavras. Se você descer que sua vida cambie por completo, nós outros estaremos esperando por você. 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Amanhã regressamos com todos os tentes. Forte abraço.